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1: Andiamo dal Corriere della Sera, Carlo Spasserini.
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0: 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E o mister falou que para ele jogar bem é importante ter o controle da posse da bola. Então, para os próximos jogos, é que existe uma solução tática para aprimorar as qualidades desse jogador?
3: O Luka, e nós falámos sobre isso, para o Luka se sentir confortável no jogo, nós temos que ter muito tempo a posse de bola. Eu consigo lembrar-me de cabeça, talvez 7 maus passes, sem qualquer tipo de pressão, em que perdemos a bola. E depois transformámos o jogo num jogo de corridas. E isso não é, esse não é o jogo que o Luka tem que jogar. E, portanto, nós, para termos um jogador como o Luka, porque queremos o Luka às vezes em certas situações do jogo e em certos jogos, nós queremos ter alguém que consiga pensar muito bem o jogo com a bola. E essa é a ideia quando o Luka joga. Mas nós também podemos ver, e é engraçado que toda a gente tem uma opinião definitiva de todos os jogadores semana após semana. Nós tivemos há uma semana atrás com a Juventus, toda a gente dizia que o Moreira não estava preparado, jogou mal, não conseguiu fazer nada. Uma semana depois, nós estamos a dizer que o Moreira é o herói do Milan. E, portanto, o futebol é mesmo assim. Eu não vou tirar nenhuma conclusão do jogo do Luka, para já, porque ele já ganhou a Bola de Ouro e eu sei o que ele vale. E sei que cada jogo tem a sua história. O Luka, não vou dizer se vai jogar amanhã, mas o Luka é um jogador importante na nossa equipa que nos vai ajudar durante a época. Portanto, eu não vou não tiro grandes definições dos jogadores semana após semana. Eu sei o que eles valem e eu tento gerir o momento de cada um.
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1: Hutchinson.
0: Hutchinson é o último jogador que acaba de chegar aqui no Milan. E quais são os projetos, os planos para o futuro, para uma inserção possível do jogador?
3: Sim, o Hutchinson foi o último a chegar. Obviamente nós tivemos algum cuidado com isso. Está preparado para jogar, pode começar de início, mas vamos ver amanhã. Não quero dar o 11 porque o Marco está a ver a conferência, de certeza. É muito inteligente e, portanto, é uma opção, mas ele está apto para começar o jogo de início.
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5: 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Lo stanno facendo bene o c'è qualcosa che magari può cambiare su come la squadra lavora per te? Grazie.
0: Portoghese. Que Gonçalo é um jogador que estamos a conhecer passo a passo aqui na Itália, e é um jogador que corre muito, que precisa de receber as bolas bem feitas para marcar golos. É uma coisa que foi clara, por exemplo, no jogo com o Veneza. Então, o que diria que é preciso para marcar, o que poderia mudar a nível de jogo?
6: Eu acho que acima de tudo o foco não é tanto se eu marco muito. Acho que o mais importante é sempre a equipa ganhar, mesmo que não seja eu o protagonista, que não seja eu a resolver os jogos. O facto de eu correr muito faz parte do jogador que eu sou e faz parte daquilo que o Mister pede também, e daquilo que a equipa precisa. E eu acho que se todos corrermos muito e trabalharmos muito de forma inteligente e conjunta, acho que podemos fazer algo grande esta época. E também ainda nos estamos todos a conhecer. Eu mudei há pouco tempo uma equipa nova. Estamos a criar rotinas, estamos a criar ligações. E eu acho que com o passar do tempo nós vamos melhorar. E depois, sem dúvida, os meus golos, as minhas assistências, os golos da equipa e as vitórias vão começar a encaminhar, e acho che isso è il più importante.
0: 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Le vittorie, in questo caso, sicuramente arriveranno.
1: Prego.
7: Boa tarde, Pedro Neves de Sousa, CMTV. Eu pergunto se vê este Benfica de Marco Silva capaz de ganhar a Liga Europa e o Campeonato Nacional, e se de vez em quando tem saudades de treinar com o português.
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3: Eu acho que o Benfica, olhando para o Benfica pode vencer qualquer jogo, essa é a minha, porque tem um grande treinador e porque tem jogadores para isso. O que eu dizia em Portugal, digo aqui o mesmo em Itália. Acho que às vezes os clubes portugueses têm uma responsabilidade que não deviam ter, porque não têm as mesmas condições que alguns clubes, e até propriamente que os clubes italianos. E portanto ainda estou a pôr mais responsabilidade do meu lado, mas era o que eu diria sempre em Portugal e é o que eu digo agora. Mas olhando para o treinador, olhando para a equipa, para a rotação que às vezes se pode fazer na Liga Portuguesa, é possível se correr tudo bem. Vejo um Benfica claramente muito forte, vejo uma identidade muito clara, vejo uma equipa capaz de vencer a Liga claramente. Agora a Liga Europa tem... Há que perceber que a grande responsabilidade não pode ser dos clubes portugueses, e eu sei como é que se fala em Portugal às vezes dos clubes portugueses, que têm que vencer todos os jogadores, os jogos na Europa, e portanto não vou ser eu que vou pôr essa pressão no Marco. É uma equipa que pode vencer claramente, porque já provou no passado que equipas portuguesas podem chegar longe, assim como nós. Obviamente que eu olho para a minha equipa, vejo outras equipas inglesas fortes, não sei como é que vai correr o nosso ano. mas vejo também nós com

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3: In portoghese, após o jogo com a Roma, Ruben disse: eu não sou louco. E os jornalistas que Ruben Amorim não é louco, mas quer saber se com a Lazio, após o jogo com a Lazio, sabe quais são as escolhas mais importantes e qual é o 11 inicial e se tem considerações quanto a esse aspecto.
1: Obviamente que nós temos uma ideia, qualquer treinador tem uma ideia. Qual é mais ou menos o 11 base da sua equipa. Mas depois vem o problema que nós estamos aqui a falar. Pela minha experiência, e eu cheguei duas vezes a lutar pelo campeonato, e na segunda não tanto, mas na primeira como jogador, lutar pelo campeonato e lutar pela Liga Europa e lutar pelas taças. É impossível, impossível pensar em 11 jogadores, 14 jogadores, para vencer as competições. E, portanto, é difícil para mim estar aqui a dizer que nós temos um 11 base. A ideia é não ter um 11 base, é ter uma identidade em que todos os jogadores conseguem jogar dentro da nossa equipa sem nós perdermos muita qualidade de jogo. Mas, obviamente, que eu tenho uma ideia de os jogadores que, em certos jogos, eu vou querer para a equipa. Mas o momento muda muito. Porque se vocês pensarem um bocadinho e se forem honestos na observação, quem é que diria que o Musa seria o jogador titular e o Luka Modric seria o problema? Ninguém. Isto mudou porque os últimos jogos mostraram isso. E, portanto, a ideia de 11 base hoje em dia no futebol custa-me muito a perceber, porque eu acho que é preciso mesmo uma equipa inteira, um plantel inteiro, para se vencer as competições. Mas, obviamente, que eu, para certos jogos, começo a perceber que tipo de jogador é que eu tenho que ter e que 11 é que tenho que apresentar. E, portanto, obviamente, tenho uma ideia mais clara do plantel, mas isso muda durante o ano, e ainda bem que muda.
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3: Falamos de que há muitas equipes que são competitivas, que podem ganhar a Europa League. E a pergunta é se questões objetivos mínimos lá no balneário e com a propriedade do Milan, quanto a objetivos mínimos. Onde quer chegar o Milan? Onde ficariam contentes? E isso tendo em conta que agora não tem o Milan nem uma Europa League, nem uma Taça UEFA.
1: Pela minha experiência em clubes grandes, e o Milan é um clube enorme, não há objetivo mínimo. Qualquer que seja o resultado, sem ganhar, vocês vão estar aqui e vão não criticar-me, mas vão criticar a equipa e vão dizer que é curto. Essa é a minha experiência. Eu tive essa experiência mesmo em Portugal, quando não se vai à final ou não se ganha, é curto. E toda a gente em Portugal diz que o Benfica tem que ganhar a Liga Europa. Portanto, isso é normal. Não existe objetivo mínimo. Nós temos o objetivo de ganhar a próxima partida e temos o objetivo de ganhar. E ou se vence ou não se vence. Se não vencermos, obviamente que vai ser curto para toda a gente. Portanto, eu não quero ser o treinador de equipa que está a pôr quartos de finais ou meias finais. Isso não interessa. O que interessa é nós temos um único objetivo. E o único objetivo é ganhar. Tudo o que seja menos que isso, nós já sabemos que vamos ser criticados, porque esse é o preço que pagamos por treinar o Milan. Não é tanto pelo sentido económico, porque a Liga Europa não tem nada a ver com a Liga dos Campeões, tem a ver com o nosso brilho e com a nossa forma de estar. Portanto, não vou pôr nenhum objetivo mínimo. Sabemos que é difícil, mas o objetivo é ganhar o próximo jogo para estarmos mais perto de ganhar a competição. E indo jogo a jogo, nós estaremos mais perto de ganhar a competição. Portanto, esse é o objetivo mínimo.
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3: Che ontem houve uma conversa com Zlatan Ibrahimovic, grande jogador, história, ponta do Milan e também advisor aqui com o time. Então, ele deu dicas para o Gonçalo Ramos como avançado, como ponta?
6: Não, ele não me deu nenhuma dica em específico. Ele simplesmente perguntou-me se eu estava feliz, se eu estava a gostar, e deu umas boas-vindas ao clube, porque foi a primeira vez que falámos, e é sempre bom vê-lo por aqui. Ele é uma lenda do clube e é uma pessoa importante também para nós, e é bom sentir que ele nos apoia e que ele nos veio cá fazer uma visita.
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4: 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Microfono.
7: Boa tarde, mister Diogo Reis, bola na rede.
4: Microfono. 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
7: 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Boa tarde, mister Diogo Reis, bola na rede. O Milan vai fazer o seu quinto jogo oficial nesta época. Taticamente, que balanço faz entre o que reforçaram e o que é preciso melhorar? E pergunto-lhe também, já agora, quais é que são as principais forças para si do Benfica? Obrigado.
4: Posso.
7: Yes. Boa tarde, mister Diogo Reis, bola na rede. O Milan vai fazer o seu quinto jogo oficial nesta época. Taticamente, que balanço é que faz entre o que já reforçaram e o que é preciso melhorar? E pergunto-lhe também, já agora, quais é que são para si as principais forças deste Benfica? Obrigado, mister.
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0: tipo più tattico.
1: More or less, that translation was not so. That's okay. No, primeiro que tudo, eu acho que os jogadores aprenderam bem a forma como nós queríamos jogar. Também já jogavam com três centrais e isso ajudou um pouco. Obviamente que estamos a jogar de uma forma diferente e eu acho que eles adaptaram-se até mais rápido do que eu pensava na forma de pressionar, de jogar mais alto. Obviamente que nós ainda variamos muito entre o jogar muito bem e o ter alguma dificuldade com a bola, mas temos tido sempre mais a posse de bola. Acho que ainda estamos um bocadinho focados na fase de construção, mas falta o último terço. Acho que ainda temos algumas dificuldades e por isso é que o Gonçalo está com mais dificuldades, porque nós não temos muitos toques dentro da área, não temos as entradas no último terço, ainda não são altas o suficiente para termos um rendimento forte como equipa. Obviamente que contratámos jogadores que nós olhamos e têm uma fisicalidade e têm uma forma de jogar que nós queremos, não só no presente, mas também no futuro, e são jovens ainda, e sabemos que vamos dar continuidade ao projeto. Falando do Benfica, eu acho que a grande força é há uma ideia muito clara. Nós conseguimos perceber o que é que o Benfica quer fazer. Eles conseguem variar porque têm geralmente jogam com um extremo dentro, que é o Rafa, no lado direito, mas se jogar com o Luke Bacchio, o jogo muda completamente diferente. O Prestiani tem feito um grande trabalho, é muito perigoso perto da área. São muito confiantes, fazem uma construção a três com o lateral esquerdo, Kudal tem muita rotatividade, o Barreiro tem sido incrível, poderá jogar o Austins, porque eu li os jornais e vocês geralmente acertam. Jogar o Pavlidis ou o Duran muda completamente o jogo, um é mais profundidade, outro é mais apoio. O Palhinha vai jogar este e vai jogar o próximo, e é um jogador muito forte nas bolas paradas, na pressão, nós sabemos isso, e portanto o Benfica é uma equipa com um excelente treinador, com muito boas individualidades, e são jogadores habituados à pressão e a ganharem, e isso transforma as equipas, e portanto eu sinto que a equipa está muito confiante, mas nós também estamos preparados para isso. Eu conheço bem o Marco, também conheço bem a equipa do Benfica, sei também que temos uma pressão enorme, mas eu também conheço que o Benfica também tem uma pressão enorme para ganhar qualquer jogo, e portanto eu acho que vai ser um bom jogo e acho que vai ser divertido de se ver.
2: Obrigado.
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